Jazz Livre. Olá amigos, eu sou o Sidney Ferreira e o Jazz Livre está começando aqui pela sua Rádio Mac. O Jazz Livre é sua faixa diária de segunda a sexta com o melhor do jazz e do instrumental contemporâneo. Hoje, 30 de julho de 2026, Rosinha de Valença completaria mais um ano, 1941, a violonista e compositora brasileira que fundou. Ela uniu a tradição do violão brasileiro ao jazz e a anos, mas deixou um legado de beleza e sensibilidade que em Asa Branca. Aqui ela toca o Mac e este é o Jazz Livre.

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noite. Abraços para o mestre da percussão e da bateria, Robertinho Silva, marcando presença aqui já no programa de hoje. Grande abraço, Robertinho. Abraços também para o Itamar e a Marinete Santos de Itaboraí, Fábio Antunes de Itaipuaçu, Maricá, Gisela da Ruda de Laranjeiras, Paulo Silva do Engenho Novo, José de Itaboraí. História. Ele mistura o jazz, a música cubana e o virtuoso, que você confere agora. A música é do próprio Chucho Valdés.

Essa foi Blue and Green. Aliás, esse duo criou juntos um dos momentos mais belos e contemplativos do jazz. Blue and... Abraços neste bloco vão para... Abraço ao amigo Henrique, motorista de aplicativo também do Morro da Conceição. Cláudia Teixeira, de Santa Teresa. João da Rocinha, na Gávea, ouvindo Jazz Livre hoje com a Cíntia, a Laura, a esposa e a filha. Grande abraço para vocês, obrigado pela companhia da... E Blues mostra seu swing natural e profundo com o tema Z Blues, a música do próprio Elis Marsalis. Você está na Rádio Mac e este é o Jazz.

cantoras de jazz de todos os tempos. Ela traz aqui uma interpretação elegante, emocional, cheia de personalidade. E antes tivemos Elis Marsalis com Z Blues, música. O Walter dos Santos, de Realengo, Alessandro Dutra, da Praça da Bandeira, Edilson, do Caju. Abraços também para o Antônio Joaquim e Adelaide, do Catete, que mandam um abraço para... E o Samuel, de Itaipu, que manda um abraço para a Bíblia. Grande abraço, Betina e Beatriz. Obrigado pela ponte aí, viu, Samuel? Um grande abraço para todos vocês. Lembro a você o nosso WhatsApp, DDD21, no MEC. O Jazz Livre tem produção de Anderson Domingos e Carlos Rodrigo Soprana. Eu sou Sidney Ferreira. Espero que você tenha gostado do programa de hoje. E a gente se encontra. Tchau.

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Boa noite, está começando Todas as Bossas. Eu sou o Pedro Pontes e conto com a sua companhia até às Rodman Brigas Nunca Mais.

Você ouviu Bossa Nova de Fred Falcão com a sensacional Leni Andrade. E abrindo o programa de hoje, Tom Jobim e Vinícius... Você está ligado em todas as bossas e nós seguimos aqui a nossa programação musical com o sensacional Johnny Alf e Ronaldo Bastos na interpretação do saxofonista...

0: Você ouviu o sax de Léo Gandeman na música do próprio Gandeman Down e o violonista Rafael Rabelo na música de Baden Powell e Paulo
1: das Bossas.

Você ouviu Dom de Iludir, de Caetano Veloso, com Chico Costa e Alice. Seguimos aqui a programação musical com Pascoal Meirelles Sesteto, no Hammerstein, com Cassandra Wilson.

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Olá, estamos começando mais um Na Trilha da Tela. Hoje para falar de Natal Amargo, mais novo filme de Pedro Almodóvar, que acaba de ser exibido no Festival de Cannes e está chegando a cartaz. Natal Amargo é o 24º longa na língua natal, depois do belíssimo O Quarto ao Lado, com Julián ditado sobre se a vida imita a arte ou a arte imita a vida, no que acontece com seus amigos mais próximos. Essas duas

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0: Irão.
1: Doutora franco-beninense Angelique Kidjo. Ser, independentemente das diferenças físicas e ideológicas, memorável de Lura com a celebrada cantora franco...

0: Produção e apresentação, Jussara Mendonça.
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0: Arranjo de Sabato, Orquestra de Câmara Rio Strings.
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foi fundado em 1973, no Rio de Janeiro, por três amigos, músicos de estúdio conhecidos, que tocavam com artistas de sucesso da MPB na década de 70. Eram eles o José Roberto Bertrami, pianista e arranjador, o Alex Malheiros, no contrabaixo, e Ivan Conte, também conhecido como Mamão, na bateria. Com a morte do José Roberto Bertrami, em 2012, os companheiros decidiram seguir adiante com suas produções. E esse disco, cujas faixas vamos ouvir hoje, o Fênix, contou com a participação do Kiko Continentino no piano. Mas antes, vamos começar a ouvir algumas faixas. Vem aí duas delas aqui.

de hoje. Estamos ouvindo faixas de um álbum lançado por eles em 2016, chamado Fênix. Esse tema que a gente acabou de ouvir foi Papa Samba, música do Ivan Conte, e antes dele foi Nentino como substituto, que se juntou aos outros fundadores, o Alex Malheiros no contrabaixo e Ivan Conte, também conhecido como Mamão, na bateria. O disco teve também a participação aos 76 anos de idade. Vamos para mais uma faixa desse mesmo do Alex Malheiros, Ivan Conte e Kiko Continentino.

Primeira atração do programa Circular Brasil de hoje, o grupo Azimuth, um dos mais tradicionais grupos de música instrumental de depois, como por exemplo o grupo Jamiroquai. Mas a cantoria do Alex Malheiros, Ivan Conte e Kiko Continentino de hoje, fazendo uma visita a um dos talentosos músicos ali. Saxofonista. Tem uma longa trajetória dedicada à música instrumental. Ele, inclusive, é integrante e fundador da banda Mantiqueira, uma excelente big band lá de São Paulo. No programa de hoje, nós já ouvimos algumas faixas do disco com o mesmo nome, mas hoje vamos apreciar quatro músicas desse disco. Começamos com a Mistura,

instrumental de hoje. Estamos ouvindo faixas de um álbum chamado Brasileiro Saxofone Volume 2. Essa que tocou agora, música do Radamés Inátali, e logo a seguir, Meu Sax Sumiu, uma parceria do Maurício Carrilho com o Nailor Proveta.

Elétrico Pianista, porque nesse disco especificamente tem muita energia e você vai reparar isso aqui. E digo também Carioca Paulistano, porque ele nasceu em São Paulo, mas há décadas já escolheu o Rio de Janeiro para morar. Hoje nós ouviremos

Estamos na nossa terceira Yuga, um álbum cheio de energia e de talento. O nome do disco, e antes dela, foi uma releitura de Maracangalha, música do Dori A Semelhante, e depois Capixaba.

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1: Concerto para piano e orquestra em Fá sustenido menor, opus 1, Leonard Hockenson. Orquestra Sinfônica de Wuppertal.

Fá sustenido menor, opus 1, de Norbert Burgmüller, piano Leonard Håkansson. Concerto para dois violões, Sérgio e Eduardo Abreu. Orquestra de Câmara Inglesa.

0: Eduardo Abreu, orquestra de câmara inglesa, sob a regência de Enrique Garcia Asensio.
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0: Dança Cubana, de Aaron Copland, Orquestra Filarmônica de Nova York, sob a regência de Leonard Bernstein.

0: de Alan Menken, Orquestra Sinfônica de Londres.
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0: artigo 6, fica estabelecida durante 10 séculos a prática sonhada pelo profeta Isaías: e o lobo e o cordeiro pastarão juntos, e a comida de ambos terá o mesmo gosto de aurora. Fica decretado, por definição, isso é belo. Muito mais belo do que da justiça e da claridão. E a esperança de cada dia tenha no homem o sinal. Fica decretado que a maior dor sempre fica permitida a qualquer pessoa, a proibido. Tudo será permitido. Parágrafo único. Só uma coisa vindouras. Expulso do grande baú e a festa do dia que chegou. Artigo final. Fica proibido, ou será suprimida de todos os dicionários, e do pante, como um fogo, um rio,
1: ou... 1926 ao infinito.
0: Escrevo para quem acredita na possibilidade...
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7: Concerto. Eu sou o Pedro Pontes e hoje o Sala de Concerto, flautistas Rômulo Barbosa, Samir Bonfim, Thales Silva, buscando explorar novas sonoridades e novas possibilidades para a família das flautas transversais, o grupo transita entre a música de concerto, a música popular brasileira, as especiais de Francisco Abreu na percussão e João Pedro Carvalho na flauta. No programa de hoje, vamos ouvir o repertório do álbum Hermeto Pascoal e seu Brasileiro.

0: Esta música, que representa um gênero musical do Nordeste, Forró Brasil, com um quarteto transversal. Sensacional esse forró. Samir Bonfim, uma das flautistas aqui do quarteto transversal, originalíssima. Como surgiu o grupo e como foi sendo construída essa identidade artística ao longo dos anos?
1: Bom, Pedro, nosso grupo já tem 12 anos de estrada, né? De amigos, reencontro de amigos, na verdade. Somos desde a época da faculdade e nos reencontramos e surgiu essa proposta de montarmos um grupo para fazer isso. A gente começou a trabalhar e encontrar, assim, e isso foi criando uma identidade própria.
0: Durante a formação camerística de vocês, a música clássica, mas por quê? Como vocês conseguiram encontrar um repertório?
1: Por novas sonoridades e desse mergulho na música popular brasileira, né, que era algo que a gente gostaria muito. A gente resolveu que ia participar, não sabíamos ainda, e fizemos nosso primeiro show com algumas peças do Hermeto Pascoal. E foi aí que a arranjadora Tanise Silva, que fez um arranjo a buscar, né, essa nova identidade através da música popular brasileira com a gente acreditava. Então a gente conversava bastante com a arranjadora, mostrava um pouquinho do que a gente gostaria, um pouquinho da nossa sonoridade, do nosso consolidado.
0: Perfeito. Então vamos ouvir agora Salve Copinha, do próprio Hermeto, não é isso?
1: Sim.
0: Qual a principal característica em Al Copinha?
1: Isso, Copinha é um flautista muito reconhecido, né, e é um choro.
0: Perfeito, vamos ouvir então.

0: que foi lançado pelo Quarteto Transversal. Hermeto Pascoal e seu Brasileirê. Neste mês, celebramos os 90 anos de nascimento de Hermeto Pascoal, um dos nomes mais em Quarteto Transversal.
1: Bom, o Hermeto, ele é multi-instrumentista, né? Mas ele também começou a carreira com a tentatividade da flauta na música dele. A flauta tem uma simbologia de pô. A fundo, a gente se identificou com a proposta e a palavras, né, para formar o que a gente hoje tem como álbum.
0: Perfeito, vamos...

0: Chorinho, uma música doce, né, meiga, e que muito bem interpretada por vocês. Ao longo da trajetória do Quarteto Transversemporânea,
1: Então, acredito que o que mais desperte o nosso interesse na produção brasileira contemporânea seja justamente para a nossa formação em contato com esses compositores, sonoridades. E a gente acredita que é muito importante, a gente já tocou várias peças escritas no século XIX, XX, até mesmo anteriores a isso.

0: mas o século XXI é o século em que a gente está, então a gente e arranjadores atuais.
1: Não, sensacional essa tua observação, porque você não é o primeiro que faz essa observação. Um maestro, né, o João McDowell, que é o diretor artístico da Norme, por parte de grandes compositores e orquestradores, né, de mais do século XX, mais do século XXI. Né, e por isso mesmo eles vão interpretar Por Quem os Sinos Dobram, né, essa alegria que você nos desperta. Vamos ouvir Sempre Feliz.

0: e felicidade. Nós ouvimos sempre Feliz de Hermeto, eu tenho certeza que ouvi a música. Muito bem, o álbum de Hermeto Pascoal e seu Brás de Silva, que exploram toda a família das flautas transversais. Como foi o processo de adaptação dessas obras para uma forma...
1: Camp, na oportunidade nós tivemos outros arranjadores também que não eram flautistas. E aí a gente viu que é interessante ter alguém que conhece do instrumento, né? Porque a gente tem dois universos. O universo da música de câmara para quarteto de flauta complexo, né? Com muitos timbres. Então a gente tem uma formação que é de um timbre muito próximo, né? Mesmo a gente tendo diferentes flautas, mas é um timbre muito próximo ali. É para reproduzir alguém que trabalha timbres praticamente...
0: Então agora, Hermeto em festa, e eu te pergunto. Vocês encontraram...
1: Festa, inclusive, foi esse primeiro arranjo que ela fez lá em 2016. É, ali, a princípio. E muitas vezes a gente tinha que fazer um timbre que não era bem aquele timbre bonito de flauta, sabe? É, tem alguns efeitos, alguns frolar.
2: Bebê e o ovo. Que foi, né, como o Helder falou, foi a primeira... Só pra explicar só pra quem perguntou, nossa, qual será? Que música é essa? Eu não conheço.
3: É isso.
0: Eu não me amo.
2: Um popurri, exatamente, um popurri.

0: Este é o Sala de Concerto direto do Teatro Levino de Alcântara da Escola de Música de Brasília. E você, ouvinte da Rádio MEC, pode participar dos elogios e sugestões. Uma das marcas deste projeto é o uso de diferentes instrumentos da família das flautas.
1: Como tipos de flautas diferentes. Nós temos a flauta baixo, que é a flauta mais grave de todas. Nós temos a flauta em sol. Temos a flauta de concerto utilizada e ela só exatamente uma oitava acima, ela é um pouco mais aguda.
0: Humanas?
1: Sim.
0: Baixo, tenor, soprano e...
1: E a flauta baixo, como se fosse o baixo. Então são esses quatro instrumentos. Nem sempre, em todas as músicas, a gente usa as quatro ao mesmo tempo. Algumas a gente usa quatro flautas de concerto, outras apenas a flauta baixo. E apesar de ter um timbre, a flauta sol no agudo, ela tem um timbre diferente da flauta da mesma região. Então, quando junta, realmente a gente tem essa riqueza de timbres dentro do...
0: Herança e, em seguida, voz e vento.

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0: Nós voltamos agora a conversar com o Samile. Este concerto, como esses encontros, Samile, ampliam as possibilidades?
1: Valorizar a música de câmara brasiliense. Dentro dessa valorização, a gente, de tocar música popular, a gente também acrescenta mais instrumentos à nossa formação. Então, a gente acrescenta o piano, oportunidade, assim, de ampliar nossos recursos tímbricos e de ampliar nossa formação para algo muito mais rico. Sonoramente falando, né?
0: Então posso suspeitar que em próximos álbuns você...
1: Misael no piano.
0: Perfeito. Seguimos então com Eita Mundo Bom...

0: Tá certo? Então vamos lá, Samir. Os próximos projetos do quarteto.
1: Bom, nós temos dois projetos em vista. Nosso quarteto, sim, nós estaremos participando do Conexões Camerísticas.
2: Podem nos encontrar no Instagram. Nosso arroba é Quarteto Transversal. Nós temos também a possibilidade de comunicação. A gente aguarda o contato de vocês. Só para divulgar também que o nosso álbum Brasileirê está disponível em todas as plataformas de...
0: Viajando o Brasil, na interpretação do Quarteto Transversal.

0: nesta apresentação. Nosso agradecimento à Escola de Divino de Alcântara. Eu sou Pedro Pontes e o Sala de Conselho do aluno da Escola de Música de Brasília, Gabriel Melo, e Sonoplastia de Jailton Sodré.
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2: Moacir contribuiu nessa fase muito com arranjos e com composições. A essa altura, pois o número 5, Nanã, já tinha se tornado um grande sucesso. Doutora.

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1: 5 horas.
2: Hoje o Roda de Choro da velha guarda da Mangueira. Paulo Nóbrega nos violões. Tiganá Macedo ao pandeiro e Camila Silva ao cavaquinho. E também com as participações especiais de músicos da cena com Davidson e o tenorista Paulo Novaes. Nascido em uma família musical, o compositor e Jardes Macalé, Hermeto Pascoal e a Orquestra Tabajara. Natural de Itaquera, Zona Leste, Obra, quando ainda era um estudante de música.
3: O Siqueira eu conheci por acaso. Um dia eu, fuçando assim no YouTube, me apareceu como sugestão Isa, né, que reunia gravações antigas de cavaquinistas, biografias sobre ele, e fiquei realmente impressionado, então comecei a buscar outras informações. Não tinha na época muitas coisas sobre o trabalho dele, através de um financiamento coletivo, é o primeiro disco dele, e me mandou esse disco para escutar por e-mail junto das partituras das músicas. As pessoas aprendem através da oralidade, enfim. E entrevistei o Pedro e falei, poxa, gostaria de entrevistar o Siqueira. Mais uma vez, o Pedro, que a gente te leva na casa dele e tal. E aí aconteceu esse encontro, né?
2: Vamos começar a parte musical do programa ouvindo Tributo a Edson Sete Corsas.

0: Acabamos de ouvir Inspirado em Jacó, do álbum Entre Nós, produzido por Pedro Cantalice e Wellington Monteiro, e Primavera, gravada pelo sexteto Capibaribe, no álbum Choros Pernambucanos. E antes, o grupo Chapéu de Palha, no disco Sempre. Todas... Léo Matheus, conta...
1: Voltando um pouquinho atrás, eu tive a oportunidade de conhecê-lo pessoalmente, bate-papo com ele, conhecê-lo, claro.

0: Mas foi uma tarde, ele ia mostrando várias músicas dele, né? E sempre perguntando, você nunca gravei, essa é inédita. Aí daqui a pouco a gente tocava tudo isso sendo gravado, né? Ali no momento da pesquisa. E tanta música legal que ele não gravou, né? Poderia ser legal gravar um projeto como solista, né? De cavaquinho. Gravar as minhas composições, né? Mas não se queira. E eu me lembrei disso e pensei, poxa, e fazer eu mesmo uma gravação como forma de homenagem. E aconteceu, né? Comecei a falar com outros músicos do Choro, né? Trazer uma valsa, trazer um choro.
1: Uma música que o Siqueira fez em homenagem ao seu cavaquinho. E as coisas vão acontecendo aos poucos até entrar o regional completo. Então, Calado é a faixa que abre o disco e...

0: Lançadas no álbum Iné.
1: PW em Tempo de Valsa é uma música em homenagem ao... E o W são abreviações de Pedro e Wellington, que foram esses maestro, compositor, Orlando Silveira. E com a participação de uma música para cavaquinho solo. Muita gente fala que é uma coisa nova, né? Ele já tinha músicas escritas para cavaquinho solo, né? Músicas compostas para esse estilo de instrumentação.

0: composições gravadas no disco inéditas do Mestre das Faixas.
1: Choro pra Lúcia é uma música em homenagem à companheira do Siqueira, a Lúcia que vive com ele.

Foi a Lúcia, ela e os gatos que eles têm um monte de homenagem para quem é, né? Então, João Pernambuco foi um grande compositor e violonista, também tem uma relação direta com o Pixinguinha. O Siqueira traz essa homenagem para ele e até traz um pouquinho. E, inclusive, eu convidei o João Pellegrini para gravar.

música. Fazer a música, eu fazia. Agora, botar nome. Quando não ia, parei, fica à vontade. Pegou com duas ou três vezes que eu tô filho, pegou. O nome da mulher vai ser Ritinha, que é o nome da mulher dele, que é a esposa dele.

0: choro para Lúcia. Choro composto em homenagem à sua espinha. Uma homenagem à esposa de Rossini Ferreira. Todas gravações de composições inéditas do Mestre Siqueira. Inéditas do Mestre Siqueira. Todas as partituras do
1: Siqueira do Cavaquinho, ou apenas como Siqueira. E aí, Shiva, junto ao Elton Monteiro, que é um outro músico do Rio. Pela história dele, ele fez parte da Velha Guarda da Mangueira por 30 anos. E sai um pouco desse lugar apenas para alcançar. Ele grava o primeiro disco com mais de 70 anos. Depois disso, todo mundo começou a chamar ele dessa forma. Que a Bossa no Choro é uma música com a bossa nova. Então buscar alguns acordes e sonoridades ali. Uma coisa muito forte que chegou ali. E querendo não influenciar, trazendo o duo saracoteando, né? Então vira um trio e clarinete. Eu falei, Siqueira, eu quero muito gravar esse tema. Ele vivia tocando o Choro Sem Nome. Bem, é uma música que experimenta caminhos melódicos muito interessantes. E cavaquinho.

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0: Choro e choro sem nome. Além de Léo Matheus no cavaquinho solo, o disco contou com o acompanhamento do conjunto regional, formado por Matheus Caetano e Paulo Nóbrega nos violões. Javier Unfã e Laura Santos. Dos violonistas João Pellegrini e Kevin Augusto, de Samanta Ribeiro. Operação de áudio de Lucas Alexandre. Sonoplastia de Silas Mendes. E coordenação. Eu sou o Radoro.
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0: Idris Bodriuá.
1: Com Heloísa Seixas.
2: É continuar pintando, espalhando sobre as telas palmas das mãos. 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

Mas o MEC Antífona, ó, admirabile, e são 7 minutos, muito bom dia para todos nós. Com tutta gentilezza de Andrea Estella.

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0: para o Sonar Sétimo e Octavo e Tony, de Giovanni Gabbia.
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0: o Tasto Solo, direção Guilherme Pérez.

0: 7:27.
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0: Schlag de Oswald von Funkenstein, Ensemble Lyonnais, direção Marc Levon.

Conjunto La Grande Chapelle, direção Albert Ricassens. 6h40. Cordas e contínuo em Dó maior, de Antônio Vivaldi. The Academy of Ancient Music, direção.

para dois trompetes, cordas e contínuo em Dó maior. 50 minutos. Muito bom dia para você. Na sequência, Sanctus da Missa.

0: Durion, anônimo do século XV, conjuntos
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0: Uau!
2: Decada, olhava com encanto para as prateleiras ao seu redor. Ao lado, seu marido conversava com alguns amigos. Um livro velho, houve um súbito silêncio ao redor. Eles foram desprezados por seus antigos compradores, para outros interessados, que saberão apreciá-los melhor. Sem falar nos livros, é comum que morto o dono da casa, pela impossibilidade de constar, e não há nada demais em que a sobrevida de um livro se deva a uma folha de São Paulo a Dias, me calou fundo. A história de Cleo recupera-os e os leva para uma biblioteca que criou no

uma sorte de direção, Felipe Kett. 7:19. Brasília, sol o dia todo, sem nuvens no céu. Noite de tempo aberto, ainda sem nuvens, 16 graus. E em Fortaleza, dia de sol. Na sequência, Tune Your Heart.

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1: Na sequência, concerto para dois violinos em Ré menor, de Johann Sebastian Bach. Orquestra Barroca de Friburgo e a regência de Gottfried von der Goltz.

0: Orquestra Barroca de Friburgo e a regência de Gan.
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1: 7:35. Seguimos com a abertura da suíte orquestral em Sol Maior de Johann Friedrich Fasch. Conjunto Les Amis de Philippe, direção Ludger Hemmer.

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1: Concerto para cravo e orquestra de José Palomino, solista Mário Trilha, conjunto Barroco Amazonas, direção Márcio Páscoa.

0: na Rádio MEC, concerto para cravo e orquestra de...
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2: Você sabe o que é isso? É o período de 3 meses que antecede as eleições, com restrições da legislação eleitoral para garantir a igualdade de condições entre os...
1: Moacir Santos, ou...
3: Nessa altura, coisa número 5, Nanã, já tinha se tornado um grande sucesso.
0: Sexta, 11...
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Na Rádio MEC, Vivace, do concerto para flauta no Greg Dickmans. 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Concerto para Alaúdes, conjunto Merseburger Hofmusik.

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Wodansky revisita a carreira e destaca mudanças. Filme foi exibido na Mostra Competitiva Ambiental do Bonito. Na sequência, canção de despedida de Joseph Haydn, soprano L.A.

De despedida de Joseph Haydn, soprano R$ 79,19. Rondó do Concerto para Violoncelo número 4, em Domatsky, conjunto Concerto Köln, direção de Werner.

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3: Il Gardelino, direção Marcel Poncelet.

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1: Rondó do Concerto para Harpa em Lá Maior, de Karl Dietersfon Dietersdorf. Solista Marisa Robles, Academia de St. Martin the Fields, direção Iona Brown.

0: Allegro e Vivace, do concerto número 2, em si bemol, Mariana Alves Cruz. 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
0: Na sequência, um festival e a regência de Ross Popple.

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1: Não quero mudar você, nem mostrar novos mundos. Pois eu, meu amor, acho graça até mesmo em clichês. Alimentar seu tédio. Para tanto, exponho a minha admiração. Você, em troca, cede o seu olhar sem sonhos à minha contra.
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8: Do festival, Amanda Aires, Maria Guerque e Tina França.

Funk. 9 horas e 18 minutos. Rondó Alegro, da regência de Simon Rattle.

0: Na Rádio MEC, Rondó Alegro do Concerto para de Ludwig van Beethoven. Solista Christian Minutos.
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3: E o espaço público, transformando objetos comuns em novas espécies. Do Rio de Janeiro, Jansen Campos para Rádio MEC, clássica e atual.
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1: 144 de Richard Strauss, Oboé e a regência de Daniel Barenboim.

0: House. Oboé Alex Klein, Orquestra Sinfônica de 2:59. Eu, Raquel Ricardo, agradeço por sua audiência e volto segunda-feira.
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0: 10h03. Muitíssimo obrigado, Raquel e Ricardo. E para todos nós, uma excelente sexta-feira, 31 de janeiro, que de Lida Manina, área da ópera La Bohème, de Jacques Delannet.

como um espaço que pode e deve atuar na busca de novos comportamentos, novas atitudes, novos valores, cuidando devidamente da infraestrutura,

Concerto para violino e orquestra número 3 em a regência de Lawrence Foster, Rádio Mac 10 e pianista Lilian Zilberstein.

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0: Quero pela sua audiência. Sou o Tony Villani. Eu volto em instantes com mais um.
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3: 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Érica Ribeiro.
4: Pianista de destaque de sua geração, Érica Ribeiro. Iniciou seus estudos musicais com a mãe, aos 4 anos de idade, na Universidade de São Paulo. Estudou durante 2 anos na Pianístico, nos Estados Unidos, Suíça e França, como melhor disco de música clássica. Érica Ribeiro vem se apresentando e, por onde passa, arranca aplausos.

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2: Muito boa tarde a todos. Sexta-feira, 31 de julho, estações Opus 37A. Julho, agosto e setembro, de Tchaikovsky. Com você, Lang Lang. Um bom concerto MEC a todos.

0: Musky, com o pianista em destaque no concerto MEC de hoje, Lang Lang.
1: Que?
0: Todos, meio-dia e 11, seguimos agora com Scherzo número 4, em Mi maior, opus 54 de Chopin.

0: Orquestra Opus 25 de Felix Mendelssohn, Orquestra Sinfônica de Chicago e a regência de Daniel.
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3: Edson França, existem vozes que atravessam gerações, vozes que novos caminhos para o futuro.
4: E eu sou Gal Bastos. Nessa edição,
5: o mês de julho amplia as reflexões sobre igualdade racial, cada atitude em cada oportunidade de escuta.
3: A edição do Sem Vitiligo, o multiartista Carlos Sepante contou que após atado pelas pessoas, sem que sua história ou sua identidade tivesse mudado.
5: Reflexão sobre como o racismo pode se manifestar nas relações cotidianas. Intelectual Lélia Gonzalez lembra que essas desigualdades permanecem.
6: A rede cultural é negro, né? E os brancos se apropriam disso e nós vamos...
4: As manifestações recebidas pela ouvidoria reforçam a importância.
3: Ouvidoria, após identificar no Repórter Brasil Tarde, exibido em...
4: Com lista negra. Esse termo não é mais aceitável. E acredito
5: que a edição mencionada e não identificou o uso da expressão apontada. A importância do uso consciente e respeitoso da linguagem.
3: Outra contribuição
4: pela jornalista. Gostaria de ter visto uma demonstração.
5: Solidariedade foi prestada à jornalista e ressaltou que o telejornal manda
6: até o fim.
5: As reflexões reunidas pela ouvidoria também encontram
3: sobre ações voltadas à proteção de mulheres ameaçadas.
7: Nós, sem ensaiar defesas, ele há de parar.
4: Precisam estar presentes na vida de todas as pessoas.
3: O próximo bate-papo com a ouvidoria.
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0: espalhando sobre as telas aqueles véus que brotam de sonhos, impressões que pareciam soprar uma brisa sobre o rosto de quem as olhava. Mas tal cada vez que se via só, trabalhando, sentiam-se da tela e começavam a envolvê-lo lentamente.
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0: Em Clássicos do Ouvinte, pela Rádio MEC, tivemos Fuga La Breve e Vivace da Tijuca, no Rio de Janeiro.
1: 20.
0: Boa tarde a todos. 1:12 para a flauta em Fá maior. La Tempesta di Mare,

0: Allegro, esta de Mari, de Antônio Vivaldi, solista Liz Esmorgado, do Jardim Botânico, no Rio de Janeiro.
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0: E 18, o próximo pedido de Maria Luísa Costa, de Caraí, em Niterói. Maria Luísa vai ao seu pedido, a Sinfonia Número Beethoven, Orquestra Sinfônica da Rádio de Hamburgo, com...

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0: Filarmônica della Scala, a direção de Ricardo Muti, ainda quem participou. Sou o Tony Villani, a gente volta a se encontrar na próxima segunda-feira, às 10 horas da manhã.
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4: 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É o da Vila do Conde. 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Descubra, dona Sancha, entre as frutas de Conde, em que pedra preciosa os...
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2: 2 minutos com Rui Castro.
5: Para as prateleiras ao seu redor. Estávamos num sebo de livros. De repente, ouviu-se a voz da mulher, dizendo: que livro do silêncio ao redor. Os sebos interferem com a sensibilidade dos compradores. Para outros, é o contrário. O sebo representa uma gloriosa sobrevida para muitos livros. Quem sabe no sebo, por motivo de força maior, uma morte de seus possuidores originais. É comum que morto o dono da casa, a sobrevida de um livro se deva à morte de alguém. Boa parte hoje, e no futuro, pertencerão a terceiros ou quartos. Catadora de recicláveis na cidade de Mirassol, que recolhe os livros que encontra no lixo, recupera-os e o Cis, Érico Veríssimo, já será mago. Eu ficaria orgulhoso, Zé. É a própria.

0: Prova de que o livro, um objeto de papel tão precário.
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2: M. Boa tarde para você, ouvinte da Rádio MEC Clássica e Atual. Boa tarde, Tony Villani. Muito obrigado. Ele volta-se da tarde, hein? Desta sexta-feira, dia 31 de julho de 2026, 5 horas da tarde. Lembrando que mais uma edição do

2 e 13. 3 sonatas para piano solo. SR 73 em Ré maior, 71 em Lá menor e 72 em...

0: Piano Forte, uma parceria com a Universidade Federal do Rio.
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2: Nós vamos ouvir agora de Joseph Haydn, concerto número 1 para violino op.

0: 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Rubem Schwenk.
1: Rubem Schwenk atua desde 2012 no prestigiado Quinteto Villa-Lobos. Com o grupo, Schwenk se apresentou em países como México, Portugal, Colômbia e Alemanha.

0: Atualmente, Schwenk faz parte do naipe de madeiras da Orquestra Sinfônica Nacional, mantida pela Universidade Federal Fluminense. Além do trabalho nos palcos, Ruben Schwenk é professor, doutor em performance musical pela Escola de Música da UFMG e ministra cursos e aulas de Gilson Peranzetta e Chico Buarque.
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2: A central de atendimento ao ouvinte está ouvinte@ebc.com.br. Mas, atenção, mensagem de texto.
0: Sinfônica da Bahia e tocou com Salomão Rabinowitz, então espala da orquestra. Graduação em Música pela Universidade Federal do Rio de Janeiro, mestrado por extensão na International Menuhin Music Academy, uma Orquestra Sinfônica do Estado de São Paulo e a Orquestra Sinfônica Nacional do Sodre, em Montevidéu, no Uruguai.

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2: Três e dois, seguindo Grandes Clássicos, vamos ouvir agora de Luiz de San Remo e a regência de Piero Bellucci.

como um espaço que pode e deve atuar na busca de novos comportamentos, novas atitudes, novos valores, cuidando devidamente da infraestrutura.

como um espaço que pode e deve atuar na busca de novos comportamentos, novas atitudes, novos valores, cuidando devidamente da infraestrutura.

como um espaço que pode e deve atuar na busca de novos comportamentos, novas atitudes, novos valores, cuidando devidamente da infraestrutura.

0: Gioachino Rossini.
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3: Abertura Manfredo, Opus 115, de Robert Schumann.

0: Abertura Manfredo, Opus 115, de Robert Schumann. Orquestra Filarmonia, a regência de Carlo Maria Giulini.
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0: Fantasia, Opus 124, em La Maior para flauta e harpa, de Cabinet Jean-Pierre Rampal.

como um espaço que pode e deve atuar na busca de novos comportamentos, novas atitudes, novos valores, cuidando devidamente da infraestrutura.

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0: Intermezzo da opera Suor Angelica, regência de Herbert von Karajan.

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1: Uau. 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
2: Mudanças na programação de uma emissora costumam despertar diferentes percepções entre quem acompanha o rádio no dia a dia.
3: Públicos acompanham a emissora de maneiras diversas e atribuem

0: Celim,
1: Festival Lírico de Niterói.
0: O festival acontece em Niterói,
1: de 6 a 30 de agosto.
0: Neste programa vamos conhecer detalhes e parte
1: do rico repertório dos convidados.
0: Edivan Moraes ao piano,
1: Carla Rise.
0: Estamos ao vivo aqui pela Rádio Mac FM, nosso aplicativo e website, hoje pelo YouTube, mensagem, pergunta, comentários, para o nosso WhatsApp
1: 99970-0533.
0: Pelo terceiro ano, temos aqui a alegria de ajudar.
2: Tá contando. Vocês são enormes parceiros do Felipe. Tem um desafio muito grande, relevante no festival. E tem um terceiro elemento que a gente às vezes passa a passo.

0: como um espaço que pode e deve atuar na busca de novos comportamentos, novas atitudes, novos valores, cuidando devidamente da infraestrutura.
1: Foi um sucesso.
2: E a gente tem uma parceria com o cinema do Reserva Cultural lá em Niterói.
3: Legal,
4: legal.
3: E é bem legal.
5: Maravilha.
4: Aqui neste sala de concerto, vamos ouvir canções de câmara e áreas de óperas, que escolhas do repertório de hoje?
6: Nossa, sim. A gente escolheu canções alemães e depois algumas áreas de ópera, que a gente vai apresentar também durante o festival. Porque no festival a gente tenta realmente não fazer um festival de ópera, não fazer um festival de música de câmara, mas ter todo esse universo do canto lírico representado no festival. Então, tem ópera, tem sátil, pode ser o canto lírico.
1: Maravilha. Sempre tem alguma coisa de música brasileira,
6: sempre,
1: né?
6: Sempre também, exatamente, esse ano com a ópera brasileira.
4: Tá, Swagmund e Amanda. Em seguida ouviremos Endmusik de Franz Schubert com Maria Guerra, que é o piano Edvan Moraes.

0: Você está na Rádio Mac FM. Ende Musik, de Franz Schubert, com Maria Gerk. Antes, com Amanda Aires. E no início, Swigmo, Rio de Janeiro, pela FM 87,1 MHz em Belo Horizonte, Brasília, e também Fortaleza, pela rádio do nosso programa, mandando sua mensagem, pergunta, comentários para o nosso WhatsApp 997, com interpretações de duas convidadas do programa de hoje, mezzo-soprano Carla Risi, a soprano Sofia. Peço aos três convidados que nos contem de que forma, né, obstáculos, né, que vocês irão ajudar a realizar neste terceiro Fellini. Vamos começar com a Carla Risi.
1: Aconteceu em 2024. O primeiro Fellini foi em 2024 e nós fizemos, o Fellini foi em agosto, né, essa Carmen, e conheci, tive prazer imenso de conhecer Amanda, cantou a personagem Micaela, e Tica, né, na arte, uma parceria também na vida. E esse ano elas me convidaram para cantar, tá, no concerto de abertura, no dia 6 agora. Herói, para quem não sabe também, é minha casa, morei lá.
0: Gostaria de ouvir do Edvan Moraes, o nosso convidado, pianista.
2: Bom, eu cheguei no Fellini através de música, de boa música e de amigos queridos. Então, e dessa vez, da terceira edição do Fellini, eu estou regendo o dia 8, um recital lírico-clássico romântico. Então, estou fazendo uma dobradinha no Fellini desse ano.
0: Que beleza.
3: Do Fellini novamente, já é o nosso terceiro ano juntas, e vou também estar participando do concerto de abertura, cantando uma das áreas que eu vou cantar aqui hoje, inclusive.
0: Com parte do recital de abertura do Fellini, Le Donne dell'Opera, todas com a participação de

0: Alex Tost, de Paciência, no Rio de Janeiro, ligadíssimo no Sala de Concerto. Temos aqui o Gervásio Teixeira, de Piratininga, Niterói. Ele disse: que bom que as coisas boas da arte têm a perda de tempo. Parabéns pelas artistas. Estamos ouvindo com muito prazer aqui em Niterói. Miriam Cury, também de Niterói, está dizendo: boa tarde. Está a Esperança da Gávea, no Rio. Quero agradecer pelo belo concerto. Muito agradecido, a voz linda e conhecida de belas melodias. E também parabéns ao pianista. Os ouvintes, espectadores, podem conhecer ainda mais o trabalho de vocês. Acesso, né, à programação do Fellini. Vamos começar.
1: Alguns eventos são entrada franca. Quase a metade deles é entrada franca. Uhum. E outros têm ingresso, mas também a Manu pode levar. E esse ano a gente fala do passaporte.
2: Esse ano a gente tem uma coisa muito legal que a gente fez como se fosse a agenda cultural do Fellini. A gente chamou de passaporte. E esse foi um adesivo para cada evento que a pessoa for, e ela vai poder colocar lá o concerto da Rádio Mac hoje, tá lá no passaporte. E a gente, que forem até a gente, vocês... Bom, a gente vai encerrar o concerto, se tiver o passaporte e tiver com a gente em outro concerto, corre atrás da nossa produção, da nossa equipe de marketing. Ou
3: nós também no Fonseca, no Centro Cultural Calbi Peixoto, centro no Ingá, em Icaraí, então assim,
4: São Francisco.
3: Em algum espaço cultural que queira recomendar aí pra gente, que a gente ainda não passou.
2: Se você quiser receber o Fellini.
3: Com o Fellini, é só entrar em contato com a gente, @festelíriconiterói, em todas as redes, né? No Instagram, no YouTube, e temos também o nosso...
0: Muito bom. Parabéns, parabéns. Bom, este foi o Sala de Concerto, programa que contou com a coordenação de áudio de Rafael Napoleão, câmara e luz de Antônio Neiro, assistência de produção e Carlos Soca e sonoplastia. Ah, repito, eu agradeço aos nossos convidados de hoje aqui presentes, as sopranos Amanda Aires, a Maria Gar, nosso programa de hoje. Ouvindo, Barcarolle. Belle nuit.

0: ouvimos Milena, composição de Rogério Caetano, na performance dele próprio e de Cristóvão Bastos.
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0: O Antena MEC fica por aqui, mas você já está convidado para o nosso próximo encontro na segunda-feira que vem, às 18h. Eu sou o Sidney Ferreira e o Antena MEC é uma realização da Rádio MEC. Terminamos ao som de Sedutor, composição de Pixinguinha e Benedito Lacerda, na interpretação de Mário Seve e Davi Gank. Agradeço por sua companhia, continue conosco, uma boa noite e um ótimo final de semana para você.

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3: Em Brasília, 19 horas.
4: Está no ar a Voz do Brasil. As notícias do governo federal que movimentaram o país no dia de hoje.
5: Olá, boa noite.
3: Boa noite para você que nos acompanha em todo o país.
5: Sexta-feira, 31 de julho de 2026.
3: Vamos ao destaque do dia.
5: Combustível renovável.
3: Gasolina com 32% de etanol começa a valer amanhã. Claudimário Carvalho.
6: De acordo com estudos técnicos, os veículos apresentam funcionamento adequado sem impactos relevantes no desempenho ou nos sistemas de combustível.
5: Educação. Professores e estudantes da rede pública de ensino podem acessar livros didáticos em formato digital.
3: São mais de 2.800 obras que podem ser acessadas pela conta gov.br. Natália Kuslik.
7: O catálogo reúne obras didáticas e literárias e abrange desde os anos iniciais do ensino fundamental até o ensino médio.
5: E hoje nós vamos falar sobre uma arte que é patrimônio cultural brasileiro.
3: Poesia pendurada no barbante, rima perfeita que conta as histórias do povo e do dia a dia do sertão. É o Cordel.
5: O projeto quer valorizar a atividade no país. Graziele Bezerra.
8: A iniciativa prevê atividades como seminários, tratamento de acervos e apresentação de cantadores, poetas e xilógrafos.
3: Hoje, na apresentação da Voz do Brasil, Luciano Seixas e Mariana Jungmann.
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3: A Caixa Econômica Federal conclui hoje o pagamento do lucro do Fundo de Garantia por Tempo de Serviço.

0: o FGTS.
1: Quem tem direito já pode consultar o valor de recebimento.
0: Nós vamos conversar agora com a repórter Luana Karen, que vai explicar pra gente como funciona essa distribuição.
1: Luana, boa noite. Fala pra gente então, desde quando é feita a repartição do lucro do FGTS?
2: Boa noite, Mariana, Luciano. Boa noite aos ouvintes da Voz do Brasil. Olha, desde 2016, o Fundo de Garantia por Tempo de Serviço, o FGTS, distribui parte do lucro obtido com aplicações em áreas como habitação, saneamento, infraestrutura e títulos públicos federais. A repartição é definida pelo Conselho Curador do Fundo, que estabelece tanto o percentual do lucro a ser distribuído quanto o índice usado para calcular quanto cada trabalhador recebe.
0: E como é que ficou a distribuição neste ano, Luana?
2: Olha, Luciano, neste ano o índice definido foi de 0,01868341. Para calcular o valor que irá receber, o trabalhador deve multiplicar o saldo existente na conta do FGTS em 31 de dezembro de 2025 por esse índice. Mas eu vou dar um exemplo para ficar mais fácil. Quem tinha R$10 mil de saldo naquela data vai receber R$186,83. De acordo com a resolução do Conselho Curador, 89% do lucro obtido pelo FGTS em 2025 serão distribuídos aos trabalhadores, o que equivale a R$13 bilhões. De acordo com o secretário de Proteção ao Trabalhador do Ministério do Trabalho e Emprego, Carlos Augusto Gonçalves, o valor é depositado em contas ativas e inativas.
3: Contas ativas são aqueles trabalhadores que têm vínculo. Contas inativas são aqueles trabalhadores que não têm mais vínculo empregatício, mas são beneficiados também, né, por essa distribuição de resultado. É só ele entrar no APPS, entrando no FGTS, constatar qual é o seu saldo. Os trabalhadores e as trabalhadoras receberão essa distribuição de resultado nas suas contas através de uma correção do valor do saldo.
1: Agora, Luana, e o trabalhador pode sacar esse dinheiro já imediatamente?
2: Não, Mariana, só nos casos previstos em lei. É importante lembrar que o dinheiro creditado como repartição do lucro segue as mesmas regras do FGTS, ou seja, ele só pode ser sacado em situações como a compra da casa própria, demissão sem justa causa, aposentadoria ou doenças graves. O valor foi creditado na conta do FGTS de pouco mais de 138 milhões de trabalhadores e pode ser conferido no aplicativo FGTS ou pelo Internet Banking da Caixa para quem é cliente do banco. Mariana e Luciano.
0: Obrigado, Luana, pelas informações ao vivo aqui na Voz do Brasil.
1: Passa a valer amanhã a gasolina com percentual obrigatório de 32% de etanol.
0: A medida entra em vigor por um período de 180 dias, prorrogáveis por mais 6 meses.
1: Baseada em estudos técnicos com veículos leves e motocicletas, a alteração amplia o uso de combustível renovável.
0: Além de reduzir a necessidade de importação de gasolina e reforçar a segurança energética nacional.
4: O governo do Brasil publica a resolução que institui temporariamente a gasolina E32 e a nova mistura começa a valer neste sábado, 1º de agosto. Com a mudança, o percentual obrigatório de etanol anidro na gasolina sobe de 30% para 32% em todo o Brasil. A medida tem validade inicial de 180 dias, com possibilidade de prorrogação por mais 6 meses. Segundo o Conselho Nacional de Política Energética, a alteração busca ampliar o uso de combustível renovável produzido no país, reduzir a necessidade de importação de gasolina e reforçar a segurança energética nacional. A decisão é baseada em estudos técnicos que avaliam veículos leves e motocicletas movidos exclusivamente a gasolina. Os testes analisam partida, aceleração, dirigibilidade, emissões e durabilidade dos componentes. De acordo com o relatório, os veículos apresentam funcionamento adequado sem impactos relevantes no desempenho ou nos sistemas de combustível. A resolução também estabelece que a adoção definitiva da gasolina E32 ou de misturas superiores vai depender de novas avaliações. Claudimário Carvalho, para a Voz do Brasil.
1: Obras didáticas e literárias na palma da mão. É o Programa Nacional do Livro e do Material Didático Digital.
0: Saiba agora como acessar livros da rede pública pela internet.
5: Uma plataforma permite que professores e estudantes da rede pública de ensino

0: ensino acessem livros em formato digital. O catálogo reúne obras didáticas e literárias e abrange desde os anos iniciais do ensino fundamental até o ensino médio. Como destacou Fernanda Pacobaíba, presidente do Fundo Nacional de Desenvolvimento da Educação.
1: Hoje, o nosso PNLD Digital reúne um acervo com mais de 2.800 obras, entre os livros didáticos e literários de diferentes etapas da educação básica. O leitor digital também conta com recursos de acessibilidade e personalização, como ajuste de contraste, espaçamento e navegação.
0: A avaliação das obras é realizada por professores especialistas do Banco de Avaliadores do Programa Nacional do Livro e do Material Didático, selecionados por uma comissão técnica. Os materiais didáticos de cada etapa de ensino se renovam a cada 4 anos. O acesso à plataforma pode ser feito pelo endereço pnld.fnde.gov.br com login realizado via gov.br. Reportagem Natália Koslick.
2: Na segunda-feira, começa a campanha de multivacinação para crianças e adolescentes menores de 15 anos.
3: Pais e responsáveis devem levar os jovens até a unidade básica de saúde para atualizar a caderneta de vacinação.
2: E atenção para quem mora nas cidades de São Paulo, Guarulhos e São Bernardo do Campo.
3: O Ministério da Saúde recomenda que os habitantes dessas cidades, com idade entre 0 e 59 anos, tomem vacina contra sarampo.
2: Até o dia 28 de julho, o Brasil confirmou 17 casos de sarampo nesses municípios de São Paulo. E a melhor forma de prevenir a doença é a imunização. Confira na reportagem de Pablo Mundim.
4: O sarampo é uma doença causada por um vírus e transmitida pelo ar. Os primeiros sintomas costumam ser febre alta, tosse, coriza, olhos avermelhados e mal-estar. Depois de alguns dias, aparecem manchas vermelhas que começam no rosto e se espalham pelo corpo, como explica o Dr. Thiago Cavalcante, médico de família.
5: Ele é um dos agentes mais contagiosos, porque geralmente uma pessoa que tem um vírus no seu organismo tem a capacidade de transmitir para até 18 pessoas ao seu redor. E o vírus pode ficar até 2 horas no ambiente ali circulando, né? Então isso ainda aumenta ainda mais a chance de ocorrer a transmissão. E basicamente os sintomas assim, lembra muito um quadro gripal. Aí logo depois, poucos dias obviamente, surgem as manchas vermelhas pelo corpo.
4: Mesmo com a eliminação da circulação contínua do vírus no Brasil, novos casos ainda podem surgir quando o sarampo é trazido de outros países. Por isso, especialistas reforçam que manter a vacinação em dia continua sendo a forma mais eficaz de evitar novos surtos. A vacina contra o sarampo é oferecida gratuitamente pelo SUS e faz parte do calendário nacional de vacinação. Na rotina, as crianças recebem 2 doses, aos 12 e aos 15 meses de idade. Em situações de circulação do vírus, como ocorre atualmente nas cidades paulistas de Guarulhos, São Bernardo do Campo e São Paulo, a recomendação do Ministério da Saúde é a oferta da vacinação contra sarampo para todas as pessoas de 6 meses a 59 anos de idade, de forma indiscriminada, que moram nesses municípios. O Dr. Thiago Cavalcante reforça que a vacinação é fundamental para combater o vírus.
5: A ideia, fazendo até um comparativo, por exemplo, um incêndio, né, é que não surja a faísca que vai acender aquele incêndio. Então, por exemplo, se a população da cidade estiver vacinada, o vírus chega, pode até chegar, mas ele não encontra quem infectar, porque o nosso organismo, né, vai estar ali com uma barreira de proteção bem ativa. E o vírus morre ali. E é o que a gente chama até da imunidade coletiva, da imunidade de rebanho.
4: O sarampo pode ainda causar complicações graves, como pneumonia, inflamação no cérebro e até levar à morte, principalmente em crianças pequenas e pessoas com baixa imunidade. Quem não sabe se recebeu todas as doses pode procurar uma unidade básica de saúde para verificar a caderneta de vacinação. Reportagem Pablo Mundim.
3: Quem se inscreveu no FIES já pode checar se conseguiu o financiamento estudantil.
2: Prazo para confirmar as informações vai até a semana que vem.
3: E quem não foi selecionado já está na lista de espera para aguardar as próximas chamadas.
6: Nesta edição do FIES, o Fundo de Financiamento Estudantil, foram disponibilizadas 75 mil vagas em mais de 1.200 instituições de ensino. Com os resultados divulgados nesta quinta-feira, os pré-selecionados já podem completar as informações de suas inscrições até a próxima terça-feira, 4 de agosto. Quem não foi selecionado vai automaticamente para a lista de espera. E as novas chamadas serão realizadas entre 7 de agosto a 24 de setembro. O FIES concede financiamento a estudantes de graduação em instituições privadas que aderirem ao

0: programa e que tem uma avaliação positiva no Sistema Nacional de Avaliação da Educação Superior. Os estudantes podem conferir se foram selecionados no endereço acessounico.mec.gov.br/fies. E para complementar as informações, acessar fies seleção, sem cedilha e tio, aluno.mec.gov.br. Edinaldo Júnior para a Voz do Brasil.
1: Atenção, candidatos do Concurso Público Nacional Unificado, CNPU 2.
2: O Ministério da Gestão, Inovação e Serviços Públicos publicou no Diário Oficial da União de hoje nova classificação para recompor vagas remanescentes, não preenchidas e provimento de vagas adicionais.
1: Ao todo, são 702 pessoas classificadas, sendo 242 em vagas remanescentes e 460 em vagas adicionais.
2: Os convocados abrangem o INSS e o Ministério da Gestão e da Inovação e Serviços Públicos.
1: Os classificados devem acompanhar as próximas publicações para consultar procedimentos, prazos e orientações das próximas etapas do concurso.
2: Para saber mais, acesse gov.br/gestão/fique-por-dentro.
1: Documentos importantes na palma da mão facilita a vida de milhões de brasileiros e evita deslocamentos desnecessários.
2: Pela conta gov.br é possível acessar gratuitamente certidões e comprovantes usados para solicitar benefícios sociais, participar de concursos públicos e resolver diversas pendências de forma rápida e digital.
3: Você que tem a conta GovBR não precisa sair de casa para pegar uma série de documentos. Vários deles são muito importantes, por exemplo, para pedir o Bolsa Família, o Benefício de Prestação Continuada, BPC, a Tarifa Social de Energia Elétrica, para acessar o Minha Casa Minha Vida e outras políticas públicas federais. São mais de 10 certidões disponíveis para você baixar de graça pelo seu celular, tablet ou computador. Uma delas é a Certidão do Cadastro Único, que é essencial para o Bolsa Família, a isenção de taxas em concursos públicos e a carteira do idoso. No GovBR você ainda pode baixar a certidão da pessoa com deficiência, documento fundamental para o sistema de cotas nas universidades, escolas técnicas e empresas. Essa certidão também é exigida para a pessoa com deficiência pedir o BPC. Se você pretende se inscrever num concurso público, vai precisar da certidão de quitação eleitoral. Ela está entre as que podem ser baixadas na plataforma GovBR. Também é possível pegar a Carteira Nacional de Vacinação, o Cartão Nacional de Saúde, o Certificado de Antecedentes Criminais, a Certidão de Situação Cadastral do CPF e do CNPJ. Nessa mesma lista estão disponíveis as certidões negativas de débito da pessoa física, pessoa jurídica e do imóvel rural. Para acessar os documentos, você entra no aplicativo GovBR ou no site gov.br e clica em Atalhos GovBR. Depois, é só olhar a lista de certidões e baixar a que estiver precisando. Reportagem Carlos Oliveira.
1: Os CNPJs, que até hoje tinham apenas números, agora também poderão ter letras.
2: O primeiro CNPJ alfanumérico foi emitido hoje.
1: A ideia é garantir a continuidade das combinações no país.
4: O CNPJ, que identifica empresas, organizações e instituições, está de cara nova. Agora, pode conter também letras e não apenas números. É o chamado formato alfanumérico. A Receita Federal emitiu o primeiro CNPJ desse tipo, com letras e números, nesta sexta-feira. O novo padrão amplia a capacidade de inscrições nos próximos anos e não impacta os CNPJs já existentes, que continuam válidos. O modelo alfanumérico também não altera os direitos, obrigações ou a situação cadastral das pessoas jurídicas já existentes. Novos CNPJs ainda podem ser emitidos apenas com números, já que o limite do sistema ainda não foi esgotado. Empresas que usam CNPJ em seus processos devem verificar se os sistemas estão preparados para receber e validar códigos alfanuméricos. A Receita Federal informou que a emissão de CNPJs neste modelo será gradual e que vai acompanhar a transição. Graziela Mendonça para a Voz do Brasil.
2: Amanhã é dia do cordelista. Você conhece essa arte brasileira?
1: A literatura de cordel faz parte da identidade cultural e carrega histórias, tradições e saberes populares passados de geração em geração.
2: Um projeto lançado no Ceará tem o objetivo de fortalecer a preservação e a difusão dessa manifestação artística por meio de atividades de formação, pesquisa e valorização de cordelistas e xilógrafos.
1: Vamos conhecer mais na reportagem.

0: Reportagem de Graziele Bezerra.
1: O trabalho de um artista popular atraiu a atenção do professor Alex Canuto de Melo para o cordel. Mas o sangue nordestino também teve voz no nascimento de Sabiá Canuto, filho de maranhense com piauiense, neto de sanfoneiro, que além de professor, é poeta e cordelista.
2: Então eu fiquei encantado naquele momento, conhecendo o mestre do pif com o cordel.
3: É galinha, pato, peru, pavão em uma virtude, lá vai eu, fui, de avô pra neve.
2: E ele me instigou a buscar me enveredar nesse caminho da poesia popular, do cordel, e achar o meu caminho também a partir daí.
1: A literatura de cordel é considerada bem cultural imaterial pelo Instituto do Patrimônio Histórico e Artístico Nacional, IFAM, desde 2018. O nome cordel vem dos cordões ou barbantes, onde os folhetos ficavam pendurados para serem vendidos em feiras. Essa expressão artística teve forte expansão no Nordeste do Brasil a partir do final do século XIX. Poesia rimada, métrica, perfeita. Para o professor Sabiá, um saber que precisa ser conhecido e preservado.
2: Então, através desse brinquedo que é o cordel e essa diversão, né? E você poder declamar, por exemplo, admiro o pica-pau no galho do angico, passo o dia inteiro, taco, taco, tico, tico, não sente dor de cabeça nem quebra a ponta do bico. Então, sem dúvida nenhuma, a gente precisa ampliar ainda mais esses acessos à literatura de cordel, né? A essa disseminação dessa cultura, né? A valorização dessa cultura.
1: Um projeto chamado Escola Brasileira de Literatura de Cordel e Xilogravura, lançado em Juazeiro do Norte, quer promover e valorizar ainda mais essa manifestação cultural. Para isso, a iniciativa do Ministério da Cultura, em parceria com as universidades regional e federal do Cariri, no Ceará, prevê atividades como seminários, oficinas, tratamento de acervos e apresentação de cantadores, poetas e xilógrafos, como explica Fanca Santos, coordenadora do projeto.
4: Serão aulas e espetáculos, nós teremos um congresso internacional de acervos muito importante, o tratamento técnico de todo um acervo que já está na UFCA, de Pedro Bandeira, Renato Casimiro, meu próprio acervo, entre outros, e vamos lançar uma linha de moda da Xilo, né, pensando na economia criativa.
1: As atividades devem acontecer até maio de 2027. A programação e informações sobre como participar serão divulgadas no perfil do Instagram, @escolabr de cordel e xilogravura. Reportagem Graziele Bezerra.
5: Mais do que museus, pontos de memória são espaços criados por comunidades para contar e guardar a sua própria história.
0: Essas iniciativas podem ser certificadas e habilitadas para a obtenção de apoios, financiamentos e parcerias.
5: A certificação como ponto de memória é uma titulação concedida pelo IBRAM, o Instituto Brasileiro de Museus.
6: A 40 quilômetros de Brasília, o Centro Histórico de Planaltina reúne casarões, praças e a Igrejinha de São Sebastião. Há também um museu histórico, onde é possível conhecer objetos e o modo de viver dos habitantes do final do século XIX. Todo o centro relembra a história do município, que antes de ser incorporado ao DF, pertencia a Goiás e já era um núcleo urbano mesmo antes da vinda da capital para o centro do país. Simone Macedo, presidente e fundadora da Associação dos Amigos do Centro Histórico de Planaltina, detalha o que é possível encontrar no local.
7: Além dele contar a história até os dias de hoje, Planaltina DF, ele tem também as atividades artísticas, como montagem de exposições e também um dos principais eventos de arte contemporânea fora do eixo Brasília, né? É um ponto para que você chegue e viva o local como uma casa da época, né?
6: O Centro Histórico de Planaltina é considerado um ponto de memória, ou seja, uma iniciativa reconhecida por preservar e valorizar a história, a cultura e as memórias de um território ou grupo social. Raquel Teixeira, coordenadora de Museologia Social do IBRAM, explica qual o diferencial desses espaços.
8: Diferentemente de um museu tradicional, que tem a sua atuação baseada naquele tripé edifício, coleção ou acervo, né, e público, os pontos de memória desenvolvem

0: processos museológicos que são baseados na relação território, memória e comunidade. Então, a gente está falando de uma gama aí de processos museológicos que se dão fora dos ambientes museais tradicionalmente reconhecidos, né? São experiências que elas nascem do próprio protagonismo da comunidade.
1: Para um lugar ser reconhecido como ponto de memória, é preciso provar que a entidade responsável desenvolve programas, projetos e ações de museologia de caráter social. Com a certificação, o ponto de memória passa a estar apto a participar de políticas e instrumentos previstos para esse tipo de iniciativa, como explica Raquel Teixeira, do IBRAM.
0: Que pode favorecer a participação em editais, em parcerias com instituições públicas e privadas. É claro, observadas as regras específicas de cada um desses instrumentos, né? E é também uma ferramenta importante para que os pontos de memória possam se conhecer uns aos outros e, a partir daí, desenvolverem ações conjuntas, em parceria, fazerem cooperações.
1: Por meio de uma plataforma online, é possível cadastrar um projeto para certificação e acompanhar o processo desde a etapa de inscrição. E a população pode ter informações detalhadas sobre o histórico de atuação de cada um desses locais. O endereço é pontosdememoria.museus.gov.br. Reportagem Márcia Fernandes.
2: O prazo final para atualizar o cadastro destinado à concessão da licença de aquicultor foi prorrogado até 31 de dezembro de 2026.
3: A atividade pode ser realizada em águas marinhas, rios e lagos.
2: Entre as espécies cultivadas estão peixes, camarões, algas, rãs, peixes ornamentais, ostras e mexilhões.
3: A licença permite o trabalho dentro da lei, a comercialização sem riscos de multas e é requisito para obtenção de crédito rural.
2: Quem explica é a secretária nacional de aquicultura do Ministério da Pesca e Aquicultura, Fernanda de Paula.
4: Além de dar segurança jurídica à sua atividade, o RGP Aquicultor, ele facilita a venda do pescado produzido para a indústria de beneficiamento e também para a exportação. E como funciona a atualização agora? As nossas superintendências federais de pesca e aquicultura nos estados continuam recebendo, analisando e dando andamento normal aos processos de concessão e renovação da licença. Além disso, as regras relativas ao monitoramento obrigatório da aquicultura e aos trâmites antigos de renovação estão temporariamente suspensas, garantindo um período tranquilo de transição para o produtor.
3: Mais informações na página do Ministério da Pesca, em gov.br/mpa.
2: E essas foram as notícias do governo federal.
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3: Fique agora com as notícias do Poder Judiciário e do Congresso Nacional. Boa noite, bom fim de semana.
2: A gente volta na segunda-feira. Boa noite.
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7: STF suspende cobrança de mais de 255 milhões de reais em uma disputa judicial entre Petrobras e uma empresa de engenharia. TSE realiza entre 3 e 9 de agosto a primeira edição da Semana Nacional do Sistema Eletrônico de Votação. STJ define que revisão administrativa pode cancelar benefício previdenciário por incapacidade concedido judicialmente. Boa noite, eu sou Marcela Luiza. O Supremo Tribunal Federal suspendeu a cobrança de mais de 255 milhões de reais em uma disputa judicial entre a Petrobras e uma empresa de engenharia. A decisão envolve a forma como o valor da dívida deve ser corrigido. Judite Aragão.
8: A discussão é sobre o índice usado para atualizar o valor da condenação. A empresa FDS Engenharia de Óleo e Gás defendia que a dívida fosse corrigida pelo IPCA, com um acréscimo de juros de 1% ao mês. O Tribunal de Justiça do Rio de Janeiro concordou com esse cálculo. A Petrobras recorreu ao STF. A empresa alegou que a correção deveria ser feita apenas pela taxa Selic, como já definiu o Supremo em outros julgamentos. Com esse critério, o valor da dívida é de 237 milhões e 800 mil reais, quantia que já foi depositada solicitada em juízo. A diferença entre os dois cálculos passa de 255 milhões de reais.

0: Ao analisar o caso, o ministro Alexandre de Moraes afirmou que, quando a sentença não define qual índice de correção deve ser usado e apenas faz referência à lei, deve ser aplicada a taxa Selic. O ministro lembrou que a Selic já inclui correção monetária e juros de mora. Por isso, ela não pode ser somada a outros índices. Como a sentença original não estabelecia um índice específico de atualização, Alexandre de Moraes suspendeu o cumprimento da decisão até o julgamento definitivo do processo.
1: Tribunal Superior Eleitoral dá início à primeira edição da Semana Nacional do Sistema Eletrônico de Votação. Na próxima segunda-feira, dia 3 de agosto, o TSE vai abrir a urna eletrônica para estudantes do Centro de Ensino Médio Elefante Branco, em Brasília. Juliana Cariri.
2: A atividade vai ser conduzida pelo coordenador de tecnologia eleitoral do TSE, Rafael Azevedo, e pelo ministro substituto do tribunal, Nauê Bernardo Pinheiro de Azevedo. Os dois são ex-alunos da instituição. A iniciativa busca ampliar o conhecimento dos alunos sobre o sistema de votação e também vai abordar temas como assinatura digital, sigilo do voto, fiscalização dos sistemas eleitorais, testes de segurança e as etapas de auditoria.
1: A Justiça do Trabalho reforçou o combate ao assédio eleitoral no ambiente laboral. Agora, sempre que uma ação trabalhista apresentar indícios desse tipo de prática, o juiz deverá comunicar imediatamente o caso ao Ministério Público do Trabalho e ao Ministério Público Eleitoral. Marla Lacerda.
3: A medida foi aprovada pelo Conselho Superior da Justiça do Trabalho e determina que a comunicação seja feita logo após o recebimento da ação, sem depender de pedido das partes. O objetivo é agilizar a atuação dos órgãos responsáveis e fortalecer o combate ao assédio eleitoral, sem interferir no andamento aí do processo trabalhista. A nova resolução também amplia a definição de assédio eleitoral, melhora a identificação dessas ações no sistema da Justiça do Trabalho e reforça o monitoramento dos processos, para garantir mais rapidez e eficiência no acompanhamento dos casos.
1: INSS pode cancelar administrativamente benefícios por incapacidade concedidos por decisão judicial. Esse entendimento foi adotado pelo STJ sob o rito dos recursos repetitivos. Fátima Uchoa.
4: Com a tese fixada pela primeira sessão, juízes e tribunais de todo o país devem adotá-lo em casos com a mesma questão jurídica. Para o STJ, como esses benefícios dependem da permanência da incapacidade do segurado, o INSS tem o dever legal de fazer revisões periódicas para verificar se essa condição continua existindo ou não. O cancelamento somente é válido se forem observadas as garantias do devido processo legal administrativo, com a realização de perícia médica, a notificação do beneficiário e a oportunidade de apresentar defesa antes da interrupção do benefício. O relator foi o ministro Teodoro Silva Santos.
1: 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Uma boa noite e um bom fim de semana.
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7: Eu sou Paula Groba.
8: E eu sou Ricardo Nakaoka.
7: E estes são os destaques de hoje do Jornal do Senado, que começa agora.
8: Avança projeto que cria cotas para jovens que deixam abrigos ao completar 18 anos.
7: Sancionada lei que amplia a divulgação do Disque 180 para vítimas de violência.
8: Lideranças indígenas buscam apoio do Senado para a recuperação de áreas degradadas pelo garimpo.
7: Boa noite.
8: Boa noite.
7: Jovens que passaram a infância e a adolescência em abrigos ou casas-lares podem ter mais facilidade para ingressar em universidades e institutos federais.
8: A Comissão de Direitos Humanos do Senado aprovou uma proposta que cria cotas para quem deixa o acolhimento institucional ao completar 18 anos. A reportagem é de Rodrigo Rezende.
9: Um projeto aprovado na Comissão de Direitos Humanos, de autoria do senador Jorge Cajuru, do PSB de Goiás, quer garantir aos jovens que vivem ou viveram nessa situação até os 18 anos, ou seja,

0: não foram adotados e alcançaram maioridade, uma cota nos processos seletivos para o acesso ao ensino superior e às escolas técnicas federais. O relator do projeto, o senador astronauta Marcos Pontes, do PL de São Paulo, afirma que a ideia colabora com a diversidade no meio acadêmico.
1: A proposição realiza a importante missão de conferir oportunidades a pessoas oriundas de acolhimento institucional. Lembrando que acolhimento institucional é diferente de instituições como a Fundação Casa, com menores infratores. É outro tipo de público. Ademais, atua para fortalecer a diversidade nos ambientes educacionais brasileiros, garantindo que pessoas com experiências distintas possam receber e compartilhar conhecimentos essenciais para a comunidade acadêmica e para a construção de sociedade mais justa e, portanto, mais equânime.
0: Marcos Pontes incluiu no projeto uma previsão de avaliação a cada 10 anos dessa política de cotas. A proposta segue para análise da Comissão de Educação do Senado.
2: E por falar em educação, um dos principais destaques do primeiro semestre no Senado foi a aprovação do novo Plano Nacional de Educação. A lei estabelece as metas e as diretrizes que vão orientar as políticas públicas para todos os níveis de ensino até 2034.
3: O texto já foi sancionado pela Presidência da República. Repórter Márcio Maturana.
4: Já sancionado pelo Executivo, o novo Plano Nacional de Educação define diretrizes, metas e estratégias até 2034 em todos os níveis, inclusive a educação superior. Entre as metas estão garantir que todas as crianças da educação infantil estejam na escola e que pelo menos 60% das que têm até 3 anos tenham acesso a creches. A relatora da proposta na Comissão de Educação, senadora Tereza Leitão, do PT de Pernambuco, destacou um mecanismo para evitar que as metas fiquem apenas no papel.
5: Este plano tem um diferencial do anterior. Ele tem um monitoramento bienal. A fiscalização, o monitoramento estão previstos para que ele seja um plano para valer.
4: Também foram aprovados a criação da Universidade Federal Indígena, o incentivo ao empreendedorismo no ensino médio, um regime especial para estudantes impedidos de frequentar aulas por saúde, gravidez ou amamentação, e a inclusão da educação financeira, fiscal, securitária e previdenciária como tema transversal.
2: O Executivo também sancionou a lei que torna obrigatória a divulgação do serviço 180 para denúncias de violência contra a mulher.
3: Pelo texto, os serviços da Central de Atendimento à Mulher deverão ser obrigatoriamente publicizados em meios de comunicação de massa e em locais de grande circulação. Repórter Ruth Gomes.
6: Pela lei, escolas, hospitais, transportes públicos, órgãos públicos, locais de eventos, além de meios de comunicação, promoverão a divulgação de como vítimas e pessoas que têm conhecimento de que a violência está ocorrendo poderão pedir ajuda. Já o senador Wellington Fagundes, do PL de Mato Grosso, ressaltou a importância de unir forças em prol de salvar vidas, independentemente de espectro político.
7: Um tema que não tem partido, não tem ideologia e não pode mais esperar. Quando o assunto é defender a vida, não existe disputa política. Existe sim o dever de agir.
6: Relatora do projeto na Comissão de Constituição e Justiça, a senadora Mara Gabrilli, do PSD de São Paulo, resgatou o histórico da Central de Atendimento à Mulher. Ela lembrou que o serviço começou prioritariamente como um canal de orientação e, a partir de 2014, passou a registrar denúncias diretas com encaminhamento e acompanhamento junto à rede especializada.
2: Pesquisadores indígenas das regiões Norte e Centro-Oeste visitaram o Senado nesta quinta-feira para participar de uma reunião com consultores legislativos e representantes do portal E-Cidadania na Comissão de Meio Ambiente.
3: Eles querem aumentar a articulação política em prol de projetos de recuperação de áreas degradadas pelo garimpo. A reportagem é de Marcela Diniz.
8: Os pesquisadores indígenas que visitaram o Senado são dos povos Yanomami, Munduruku e Enauenê Naui. Os objetivos da visita foram conhecer mais o Senado e investir na incidência política em busca de apoio a projetos de recuperação ambiental em áreas destruídas pelo garimpo. As lideranças também querem a total desintrusão de seus territórios. O pesquisador Reginaldo Pocho Munduruku explicou que os indígenas precisam do parlamento, inclusive no orçamento, para garantir recursos para ações socioambientais.
9: A gente tem como objetivo de restaurar 106 hectares, né, dentro do nosso

0: território, a nossa região foi degradada pela garimpo ilegal, né? Então, tudo isso impactou a nossa saúde dos povos indígenas, a vida da flora, né? Como os plantios de palmeiras, açaizeiros, contaminou também o nosso alimento, o peixe, né?
1: Em reunião com consultores do Senado na Comissão de Meio Ambiente, os pesquisadores indígenas ficaram sabendo, por exemplo, da oficina legislativa oferecida pelo E-Cidadania, portal por meio do qual é possível sugerir uma ideia que poderá virar um projeto de lei de verdade. O secretário do colegiado, Ayrton Aragão Júnior, explica que essa ferramenta pode ser útil, por exemplo, nas escolas indígenas.
2: Para aproximar também os jovens indígenas e as lideranças desse processo, dessa possibilidade de participação dentro do E-Cidadania aqui no processo do Senado Federal.
1: Pesquisa da Fiocruz de 2024 mostrou que 94% dos Yanomami de 9 aldeias invadidas por garimpos tinham alto nível de contaminação por mercúrio. Entre os Munduruku, um levantamento deste ano feito com gestantes mostra a contaminação de 97% das mulheres.
3: E os eventos climáticos extremos registrados nos últimos dias no país confirmaram a previsão dos especialistas.
4: Em dois debates realizados no Senado em maio, cientistas alertaram para a força do fenômeno El Niño este ano. Repórter César Mendes.
5: As chuvas intensas no sul e os vendavais no Rio e em São Paulo, registrados no mês de julho, confirmam o alerta dos especialistas de que o El Niño será forte este ano. Para o senador astronauta Marcos Pontes, do PL de São Paulo, é preciso aprimorar a legislação para enfrentar de forma adequada esses fenômenos.
6: Para proteger a população dos eventos que vão acontecer.
5: Segundo o climatologista Carlos Nobre, o El Niño acelera o jato de circulação atmosférica que vem do Pacífico em direção à América do Sul. E vários estudos têm apontado evidências de que o El Niño será muito forte este ano.
7: Esses eventos nos últimos dias de chuvas muito fortes no Rio Grande do Sul, isso é relacionado com o El Niño.
5: O senador Hamilton Mourão, do Republicanos Gaúcho, pediu que o Plano Nacional de Proteção e Defesa Civil determine a realização de simulações anuais nos municípios mais atingidos pelos fenômenos climáticos.
4: Com edição de Paula Groba e trabalhos técnicos de Eliseu Caires, o Jornal do Senado fica por aqui. Acompanhe agora as notícias do Tribunal de Contas da União e da Câmara dos Deputados. Boa noite.
3: Boa noite e um bom fim de semana.
8: Minuto do TCU.
9: O Tribunal de Contas da União apresentou os resultados de um conjunto de auditorias sobre as chamadas transferências especiais, conhecidas como emendas PIX. A fiscalização analisou 100 repasses destinados a 73 municípios e 2 estados, que somaram R$ 198 milhões de reais. O relatório apontou problemas em 82% das transferências examinadas. Entre as principais falhas estão deficiências na prestação de contas, irregularidades em licitações, pagamentos sem comprovação e falta de transparência na aplicação dos recursos. O prejuízo potencial foi estimado em 49 milhões de reais. O tribunal fez recomendações para fortalecer o controle, aumentar a transparência e melhorar a fiscalização das emendas parlamentares. 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
10: Projeto facilita acesso à justiça gratuita para inscritos no Cadastro Único.
11: Parlamentares aprovam benefícios para motoristas com bom histórico.
10: Comissões finalizam análise de proposta que incentiva o voluntariado.
12: Boa noite. Câmara finaliza a votação de projeto que incentiva voluntariado. Acompanhe os detalhes com a repórter Maria Neves.
13: Aprovado na Comissão de Constituição e Justiça da Câmara dos Deputados, projeto que estimula a atuação de jovens como voluntários em instituições de acolhimento de pessoas idosas com deficiência e crianças na primeira infância. A proposta determina ainda que os jovens voluntários também terão acesso a serviços de acolhimento durante o período de atuação. As regras serão definidas na regulamentação da lei. A relator, a deputada Laura Carneiro, do PSD do Rio de Janeiro, explica que a medida representa mais um incentivo para aproximar jovens de pessoas idosas e com deficiência em instituições de acolhimento.
14: É uma tentativa de unir jovens com pessoas idosas e com pessoas com deficiência. Então, esse jovem, né, que está no serviço voluntário, vai ser habilitado para trabalhar nos abrigos, enfim, nas áreas de recebimento, que são de acolhimento, tanto de pessoas com deficiência como de idosos.
13: Ao apresentar o projeto, o deputado Roberto de Lucena, do Republicanos de São Paulo, argumentou que os jovens têm interesse em ingressar no mercado de trabalho e na universidade. Para ele, o Estado, ao valorizar o trabalho social e voluntário, estimula o acesso desses jovens tanto à vida acadêmica quanto ao mercado de trabalho, além de estimular o exercício da cidadania. A deputada Laura Carneiro promoveu pequenos ajustes no texto. O principal deles é uma mudança para assegurar que a participação no voluntariado não seja uma condição obrigatória para o acesso do jovem a serviço de acolhimento social. Segundo a parlamentar, a alteração é necessária para preservar a gratuidade da assistência prevista em lei. Da Rádio Câmara de Brasília, Maria Neves.
15: Trabalho.
16: O projeto que amplia reconhecimento de profissionais da radiologia deu mais um passo na Câmara. Saiba mais com a repórter Sofia Peçanha.
17: A Comissão de Constituição e Justiça aprovou o projeto que atualiza a regulamentação das profissões de técnico e tecnólogo em radiologia e de bacharel em ciências radiológicas. A proposta, já aprovada pelo Senado, altera a lei que regula o exercício das profissões da área desde 1985. Entre as mudanças está o reconhecimento formal das categorias de bacharel, tecnólogo e técnico em radiologia, além da ampliação das áreas de atuação profissional. O texto busca adequar a legislação às novas tecnologias utilizadas em exames e tratamentos de saúde, além de atividades industriais e de segurança que utilizam radiação. O projeto já havia sido aprovado pela Comissão de Saúde. Na reunião, o relator, o deputado Ricardo Silva, do PSD de São Paulo, destacou a importância desses profissionais para o funcionamento dos serviços de saúde.
18: Eles buscam beneficiar os profissionais técnicos em radiologia, os quais têm atuação relevante nos serviços de saúde, principalmente na produção de exames radiológicos indispensáveis ao diagnóstico de patologias.
17: Além de atualizar as regras para o exercício da profissão, o texto determina quem pode obter registro nos Conselhos Regionais de Técnicos em Radiologia, estabelece regras para a supervisão das técnicas radiológicas e reforça exigências relacionadas à proteção radiológica e à segurança dos trabalhadores e usuários dos serviços. Na prática, a proposta busca dar mais segurança jurídica aos profissionais ao definir quem pode atuar em cada atividade e quais são as responsabilidades de cada função. Durante a votação na Comissão de Constituição e Justiça, a deputada Érica Cocai, do PT do Distrito Federal, defendeu a proposta, afirmando que uma das principais mudanças é o reconhecimento dos tecnólogos em radiologia na legislação.
19: E por fim dizer que nós temos uma legislação que é uma legislação antiga, que não previa o tecnólogo, e tecnólogo agora vai poder fazer concurso público. Tecnólogo vai poder adentrar na saúde como tecnólogo. Portanto, é um reconhecimento.
17: Como a proposta que atualiza a regulamentação dos profissionais das técnicas radiológicas sofreu alterações durante sua análise na Câmara, ela retorna agora ao Senado para análise dessas modificações. Da Rádio Câmara de Brasília, Sofia Peçanha.
15: Justiça.
16: Inscritos no Cadastro Único para Programas Sociais, o CadÚnico, poderão ter acesso facilitado à justiça gratuita. A repórter Silvia Munhato tem os detalhes.
20: A Câmara aprovou o projeto que prevê a concessão de justiça gratuita de maneira imediata a quem estiver inscrito no Cadastro Único para Programas Sociais, o CadÚnico. A autora do projeto, a deputada Maria do Rosário, do PT do Rio Grande do Sul, diz que a mudança tem o objetivo de facilitar o acesso à justiça, evitando que a pessoa tenha que comprovar novamente que tem baixa renda.
21: Se o judiciário reconhecer o CadÚnico, essa pessoa que passou pelo Centro de Referência e Assistência Social, pelo CRAS e que está no CadÚnico, quando chegar no judiciário, o judiciário vai ter uma economia processual muito grande. Ele não precisa mais revisar documentos sobre a situação econômica da família.
20: Segundo a deputada, quem não estiver no CadÚnico, mas atender aos critérios atuais de vulnerabilidade adotados pela Justiça, continuaria tendo que fazer a comprovação de renda. A proposta que permite aos inscritos no CadÚnico acessar a justiça gratuita sem a necessidade de comprovação de renda seguirá agora para a análise do Senado. Da Rádio Câmara de Brasília, Silvia Minhato.
0: Transportes.
2: Comissão aprova projeto que estabelece benefícios para motoristas com bom histórico. A repórter Júlia Lopes nos conta quais são.
22: Motoristas profissionais com bom histórico no trânsito poderão receber benefícios se estiverem inscritos no Registro Nacional Positivo de Condutores. A proposta do deputado Duda Ramos, do Podemos de Roraima, foi aprovada na Comissão de Viação e Transportes da Câmara dos Deputados. O Registro Nacional Positivo de Condutores é voltado ao cadastro de motoristas que não cometeram infrações de trânsito nos últimos 12 meses. Com a nova proposta, passa a constar no sistema dados como ausência de infrações gravíssimas, participação em cursos de direção defensiva e histórico de condução sem acidentes. O relator do projeto, deputado Ricardo Aires, do Republicanos do Tocantins, explica que motoristas profissionais são aqueles que exercem atividades econômicas, como motoristas de aplicativo e caminhoneiros. Para ele, a medida beneficia não apenas os condutores, mas também os consumidores.
23: Esse projeto é importante por dois significados. Primeiro, porque ele vai, de um lado, prestigiar e demonstrar o motorista que tem boas práticas de trânsito e, por outro lado, também oferecer para a população, principalmente as pessoas que dependem desse tipo de serviço, aqueles melhores motoristas para que eles sejam contratados ou premiados na sua atividade econômica.
22: No texto, os benefícios concedidos aos condutores incluem redução no valor de seguros de veículos, acesso prioritário a vagas de emprego e condições diferenciadas em financiamentos e locações de veículos. O projeto, que busca conceder vantagens a motoristas profissionais inscritos no Registro Nacional Positivo de Condutores, inclui a medida no Código de Trânsito Brasileiro e segue agora para análise na Comissão de Finanças e Tributação. Da Rádio Câmara de Brasília, Júlia Lopes.
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0: Desenvolvimento Regional.
16: A Comissão de Desenvolvimento Urbano aprovou o uso de royalties do petróleo para financiar a tarifa zero no transporte urbano. A repórter Fabielle Pires nos conta como deve funcionar.
25: Quando o petróleo é extraído, uma parte da riqueza gerada retorna para os cofres públicos. São os royalties, recursos que podem ser usados para financiar serviços e investimentos em benefício à população. A Comissão de Desenvolvimento Urbano da Câmara dos Deputados aprovou uma proposta que destina parte dos royalties para a gratuidade nos transportes públicos do Brasil. A iniciativa é conhecida como Tarifa Zero e deve facilitar o transporte público e a mobilidade urbana. Ao apresentar o projeto, o deputado Gilmar Tato, do PT de São Paulo, defendeu que a Tarifa Zero contribui para a redução da desigualdade social, melhora a qualidade de vida nas cidades e incentiva o uso do transporte coletivo. O relator da proposta, deputado Hildo Rocha, do MDB do Maranhão, defendeu que a mudança na lei dos royalties não trará prejuízos.
26: Não vai aumentar o preço de combustível e também não vai diminuir o rendimento das empresas. E vai resolver um grave problema que existe. Porque no momento em que tivermos a tarifa zero de transporte público, as empresas que estiverem trabalhando, seja ela da iniciativa privada, uma concessionária ou uma empresa estatal, vai ter o dinheiro certinho lá todo mês, a tarifa atualizada, para que eles possam fazer um bom transporte público.
25: O projeto, que destina parte dos recursos dos royalties de petróleo para a tarifa zero de transporte público, segue para análise da Comissão de Viação e Transportes. Da Rádio Câmara de Brasília, Fabielle Pires.
0: Educação.
2: Comissão de Educação aprova projeto de estímulo à integração entre empresas de pequeno porte e ensino profissionalizante. A reportagem é de Maria Neves.
13: A Comissão de Educação da Câmara aprovou o projeto do deputado Júnior Mano, do PSB do Ceará, que busca estimular a integração entre instituições de ensino profissional e as micro e pequenas empresas. Pelo texto, os órgãos públicos responsáveis pela política de educação profissional

0: país, mas também são as que encontram maior dificuldade para a contratação de mão de obra qualificada.
1: A gente tem mão de obra específica escassa, que com esse projeto a gente vai ajudar a superar esse obstáculo. A gente está falando de mais profissionalização, que é a vontade dos estudantes. A gente está criando facilidade entre as instituições de ensino, públicas e privadas, para que tenha uma maior interação com o mercado de trabalho.
0: De acordo com o levantamento do SEBRAE, em 2025, as micro e pequenas empresas respondiam por cerca de 97% dos negócios ativos no país, com quase 22 milhões de empreendimentos que seriam responsáveis por 26,5% do Produto Interno Bruto Nacional. Além disso, o estudo aponta que 7 em cada 10 novos empregos formais do país estão nas empresas de micro e pequeno porte. Luiz Lima reforça que quando a educação profissional está em sintonia com as necessidades dessas empresas e articulada com programas de apoio ao empreendedorismo juvenil, há consequências positivas na formação e na integração com o mercado de trabalho. Além da criação do cadastro de vagas em micro e pequenas empresas, a proposta determina que o poder público estimule a abertura de negócios e a formalização de empresas de pequeno porte. A medida ainda prevê a oferta de apoio especial para jovens empreendedores. A proposta ainda será analisada pela Comissão de Constituição e Justiça antes de poder seguir para o Senado. Da Rádio Câmara de Brasília, Maria Neves.
2: Saúde.
3: Comissão de Educação aprova diretrizes para parto humanizado no SUS. A repórter Sofia Peçanha explica como ficou a proposta.
4: A Comissão de Educação da Câmara dos Deputados aprovou o projeto que estabelece diretrizes para tornar mais humanizado o atendimento às mulheres durante a gestação, o parto, o nascimento do bebê e o pós-parto no Sistema Único de Saúde, o SUS. Durante a votação, a comissão alterou o projeto. Em vez de apenas modificar a Lei Orgânica da Saúde para incluir regras específicas sobre o parto humanizado, o novo texto passou a reunir um conjunto mais amplo de diretrizes para atenção à gestação, ao parto, ao nascimento e ao puerpério no SUS. O projeto original previa obrigações mais diretas para o serviço de saúde, com foco na garantia de condições para o parto humanizado e na presença de acompanhante. Já o novo texto amplia esse alcance e passa a organizar princípios gerais de atendimento, com ênfase na autonomia da mulher e na estruturação da rede de atenção materna e neonatal, como ressaltou a relatora da proposta, a deputada Lidice da Mata, do PSB da Bahia.
5: Portanto, esse projeto ele sintetiza uma contribuição, uma preocupação de deputados homens e deputadas mulheres de diversos partidos. E esta é a riqueza dele. Nós estabelecemos diretrizes que visam humanizar a relação do parto, portanto, da mulher, da parturiente, com os médicos e profissionais que integram aquele momento de sua vida.
4: Entre as medidas previstas estão a garantia da presença de acompanhante escolhido pela gestante durante todo o atendimento, a possibilidade de apoio de doula, o fortalecimento da atuação de enfermeiras obstétricas, obstetrizes e parteiras tradicionais, além da ampliação do acesso à anestesia obstétrica, conforme protocolos do Sistema Único de Saúde. Segundo a relatora, a humanização do atendimento depende da qualificação permanente dos profissionais de saúde e da construção de ambientes mais acolhedores e seguros para mulheres e recém-nascidos.
5: Então, esse é um momento especial na vida da mulher, na vida de uma família, com consequências para o resto da sua vida, né, de um parto bem realizado, confortável, e por isso mesmo ele merece uma série de orientações que foram aqui definidas.
4: O texto final também reuniu contribuições de 57 projetos que estavam sendo analisados em conjunto e que também tratam do atendimento neonatal. Agora a proposta segue para análise da Comissão de Saúde. Da Rádio Câmara de Brasília, Sofia Peçanha.
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1: Economia.
2: Comissão aprova projeto que busca evitar cobrança de imposto sobre imposto. A repórter Silvia Munhato explica a questão.
3: A Comissão de Finanças e Tributação da Câmara aprovou proposta que proíbe incluir imposto na base de cálculo do próprio imposto em qualquer esfera de governo. A mudança também foi aprovada na reforma tributária em 2023, no processo de eliminação do ICMS, PIS, COFINS, IPI e ISS. Os novos tributos da reforma, o Imposto sobre Bens e Serviços e a Contribuição sobre Bens e Serviços, serão cobrados apenas no consumo de produtos e serviços, o que garante a não incidência de tributos durante a sua elaboração ou fabricação. O relator, deputado Kim Kataguiri, do Missão de São Paulo, afirma que a cobrança de imposto sobre imposto é uma anomalia brasileira.
4: A gente está vedando isso, impedindo que isso aconteça em qualquer estado, município ou mesmo no âmbito da União, porque de fato é uma anomalia que a gente tem no sistema tributário brasileiro, não à toa isso impede tanto investimento aqui no Brasil, principalmente no setor produtivo.
3: A proposta será analisada agora pela Comissão de Constituição e Justiça, antes de seguir para o plenário. Da Rádio Câmara de Brasília, Silvia Munhato.
1: Últimas notícias.
5: Rodrigo de Castro, do União de Minas Gerais, comemora a aprovação na Comissão de Constituição e Justiça de proposta de emenda à Constituição que limita a alíquota do IPVA a 1%. Relator da matéria, o deputado explica que o objetivo é reduzir a carga sobre os consumidores.
6: Ela visa beneficiar o consumidor brasileiro, que hoje paga até 4%, em alguns estados 4,5%, e que passará a pagar no máximo 1%. Então, por exemplo, em Minas Gerais, no meu estado, vai haver, que cobra 4%, vai haver uma diminuição de 75% do valor do IPVA. Ela tramitou de maneira recorde na Câmara, na CCJ, e foi aprovada de maneira unânime, ou seja, os deputados da CCJ entenderam que essa PEC diminui imposto no Brasil e faz justiça tributária.
5: Rodrigo de Castro ressalta que o próximo desafio é aprovar a proposta na comissão especial. O parlamentar considera o atual modelo de cobrança do IPVA dos proprietários de veículos um dos mais injustos do mundo. Termina agora o jornal
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12: A exposição Carmen Portinho, Modernidade em Construção, revisita a trajetória de uma das grandes pioneiras do modernismo brasileiro. Engenheira, urbanista e militante feminista, Carmen foi central na luta por direitos, cultura e liberdade no século XX. A mostra reúne documentos, obras e instalações que dialogam com seu legado. Em cartaz no Man Rio, até 23 de agosto. Do Rio de Janeiro, Jansen Campos para a Rádio MEC, clássica e atual.
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16: Olá, amigos, boa noite. 8 horas e 3 minutos. Estamos iniciando o Noturno desta sexta-feira, 31 de julho de 2026. Tocata em Ré menor de Bach, com Sivuca.

0: Feira de Mangaio, de Sivuca e Glorinha Gadelha, com Sivuca e Quinteto Irapuru. Antes, Tocata em Ré Menor, de Bach, com Sivuca. Rádio MEC 8 e 10.
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0: Violão Vadio, de Baden Powell e Paulo César Pinheiro, com Rafael Rabelo e Paulo Moura.

0: Ouvimos dois temas interpretados por Rafael Rabelo e Paulo Moura, Tarde de Chuva, de Paulo Moura, e antes, Violão Vadio, de Baden Powell e Paulo César Pinheiro. Rádio MEC 8:20, boa noite.
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0: Caso de Amor, de Milton Nascimento e Wagner Tiso, com Wagner Tiso.

0: Ouvimos dois temas interpretados por Wagner Tiso, Gisele, do próprio Wagner Tiso, e Caso de Amor, de Milton Nascimento e Wagner Tiso. Rádio MEC 8:29.
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0: Vaidoso, música e interpretação de Moacir Santos.

0: Ouvimos dois temas de autoria e interpretados por Moacir Santos, Lamento Astral e antes Vaidoso. Rádio MEC 8:37, boa noite.
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1: Luz Azul, de Léo Gandelman e Davi Feldman, com Léo Gandelman.

0: Ouvimos dois temas interpretados por Léo Gandelman. Reza, de Rui Guerra e Edu Lobo, e antes Luz Azul, de Léo Gandelman e Davi Feldman. Rádio MEC 8:49.
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0: Serena. Música e interpretação de Arismar do Espírito Santo.

0: Serena, música e interpretação de Arismar do Espírito Santo. E assim encerramos o noturno desta sexta-feira, que está de volta na segunda, a partir das 8 da noite. Continue conosco, vem aí o Jazz Livre ao vivo. Até já!
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2: Não quero mudar você, nem mostrar novos mundos. Pois eu, meu amor, acho graça até mesmo em clichês. Adoro esse olhar blasé, que não só já viu quase tudo, mas acha tudo tão déjà vu, mesmo antes de ver. Só proponho alimentar seu tédio. Para tanto, exponho a minha admiração. Você, em troca, cede o seu olhar sem sonhos à minha contemplação. Adoro, sei lá porquê, esse olhar meio escudo, que em vez de meu álcool forte, pede água Perrier.
1: De Antônio Cícero, Água Perrier, por Antônio Cícero. Falando com verso. 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
6: Desejo, tecnologia e algoritmos são os

0: ingredientes principais da nova comédia de Jorge Furtado. No filme Muito Prazer, Luísa Arraes, Daniel de Oliveira e Samantha Jones vivem personagens que tentam salvar um motel decadente em plena era digital. O longa estreia nos cinemas brasileiros em agosto. Do Rio de Janeiro, Jansen Campos para a Rádio MEC, clássica e atual.
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6: Nove horas.
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6: Olá, amigos, eu sou o Sidney Ferreira e o Jazz Livre está começando aqui pela sua Rádio MEC. O Jazz Livre é sua faixa diária, de segunda a sexta, com o melhor do jazz e do instrumental contemporâneo. Coleman Hawkins, o pai do sax tenor, revolucionou o instrumento com seu som poderoso e expressivo. Moonglow ganha com ele uma interpretação profunda, quente e cheia de sentimento. Abrimos Jazz Livre com Coleman Hawkins, a música de Ed DeLange, Will Hudson e Irving Mills, Moonglow. Você está na Rádio MEC e este é o Jazz Livre.